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7: Oh puta, não. Ok. Extint. Andromeda Records. Odisseia. Orém. Yeah.
8: Boa das cenas a acontecer.
7: Props para Zé Raul. Yo. Siga.

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0: Caros telespectadores, estamos de volta ao segundo bloco do nosso telejornal. Estamos aqui com o nosso convidado que vai dar continuidade ao assunto que está em destaque. Boa noite, Sr. Mudanice. Como é que o senhor analisa o seu desempenho durante os últimos meses?
1: Boa noite. Isto é assim. Parece que deu.

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grande também é que esse problema da corrupção, do roubo, de ajudar os amigos, né, o nepotismo, é um problema que começa no bairro, isso aí. Como é que essa pessoa, quando chegar ao poder, você pensa que vai pensar? Por quê? Por causa disso aí, não é por causa da culpa só dos políticos, dos outros sítios. Por isso todo sítio é assim. Você vai no hospital, na escola, nas filas. Essas coisas aqui acontecem em todos os sítios. Acontecem em todos os sítios, as pessoas querem ganhar. Aí capricho diz, capricho come onde está amarrado. Capricho come onde está amarrado. E tem muitos caprichos, desde o bairro até o governo. Então, esse senhor aí, ele cometeu erro sim. Porque está a roubar, apesar de que mesmo eu, se estivesse lá, talvez não havia escapar, né? Eu? Oh. Então, tchau, obrigado.

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todas, sei lá, mano. Desabafo. Olha, é o que me apetece agora, mano. Desabafar, meu. Largar tudo, meu. 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É pá, foda-se, meu. Compreendes, mano?

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0: 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Segunda ou terceira?
1: Já não, mas tenta ligar no WhatsApp, tenta ligar no WhatsApp.
0: Já liguei. Espera aí, vou ligar de novo, já liguei.
2: Grande coisa.

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1: Meu irmão, isso não é pra fraco.
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0: Então, não é? Está aqui uma carta que um chaval deixou aqui para ti.
1: É, obrigado, mano. Obrigado.
2: Boas, não é? Chamo-me e sou um grande fã do teu trabalho e dedicação.

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Atenção, grande reportagem aqui para as Chelas TV. Especialmente em direto, aqui, Sneak OG. O que aconteceu em primeiro ponto foi, mal chegámos, vimos uma grande nuvem, mas grande, com uma grande dimensão. Não sabemos bem, não temos a certeza se há sobreviventes ou não, se é um incêndio ou não, se é fogo posto ou não, só com uma intenção de boicotarem, porque nós estamos a ser boicotados.

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Tá deitado numa cama de hospital. Foi a sonhar com a vida que nunca teve, que acordou e percebeu o seu real potencial. Aquele sonho encheu-lhe de entusiasmo, deu-lhe a motivação que já não sentia há anos. Diz que quando recuperar vai viver a sua vida ao máximo, entretanto já começa a fazer planos. Diz: acredita, meu filho, nós não chegamos até aqui só para chegar até aqui. A luta continua, pois os sonhos que sonhamos nunca serão em vão. Aprendo o que eu aprendi. Johnny nunca desistiu de seguir o seu coração. Exemplo que deu ao seu filho Papillon. Abriu a caixa que com ele trouxe até então. 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
3: já viram a noção do possível?
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2: Já uma merda,
3: Francisco. 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
2: Já, vai até ter umas músicas fodidas.
1: Até ter umas músicas
3: fodidas.
1: Moça, o gajo é uma merda total, puto. O flow é sempre o mesmo. Não tem punchlines. Na
2: destruição,
1: é uma merda,
2: tem um bocado já.
3: Ó, vejam. 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

0: 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Está uma merda, é igual às outras. Ele leva sempre assim, isto na brincadeira.
1: Não está nada, mano.
0: Isto é uma festa para ele, estás a perceber? Vê lá se ele tem algum som mesmo agressivo, mesmo o hip hop. Não tem, puto, isto
1: tem,
0: é uma merda.
1: Claro. Olha, olha, repara nesta.

0: Vês, parvalhão?
1: Ah, mas escapa. 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

0: Já não é bufas.
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1: Ah, tchau.
2: Vou passar.
0: Não, paro, vou. Não, fica bem. É.

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1: Pô, esse bicho que eu quero fazer merda, não quero estudar, o caralho. 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
1: 6.
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2: para o Nerf, mano. Yeah. Mandei mensagem ao Nerf e tudo, pá.
3: Ah, já ouviste?
2: Boys não perguntou nada e eu dei mensagem ao boy. O boy está a escrever, boy. Eu disse mesmo, pá. Yeah. Boy, a escrita dele está incrível. Está num nível único e boy, é espetacular. 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
0: Quando é que começaste a fumar hoje?
1: O que é que isso tem a ver?

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Como é que é, pessoal? Daqui Cristo Man, mandar aquele grande abraço para os meus putos da Hip Hop Rádio. Os homens estão com força, estão com dicas. Saudações aqui do Hip Hop Algarvio. Siga!

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2: Diz.
0: Dá-lhe bem, pai! Yeah!

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0: Ei, amiga, chega apaixonado. Assim
1: Apaixonado.
0: não dá, amiga.
1: Oh.
0: Tu que tinhas dicas bem poderosas, agora vê a dama já está em love, já está com histórias de amor também.
1: Não, boy, achas que um homem está em love assim também, boy? Oh, boy, então pera só. Então vou-te

0: Nunca consegui fazer um tema inteiro dedicado aos meus manos e a todos os anónimos que, de uma forma ou outra, contribuíram para o nosso regresso. Mas pronto, vou fazendo. Um grande abraço, sempre no meu pensamento.
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Pois é, quem me dera vos poder abraçar a todos, tal como vocês me abraçam a mim. Vamos fazê-lo agora. Fechem os olhos.

Estou sujeito. Obrigado por estar aqui, mano.

E alguém dizer-me que é Rosário parece as mulheres mais belas de todos os tempos. Acho que têm 6 mamilos, 4 xoxotas e um apetite profundo por europeus comuns com os genitais pequenos. Tipo eu e tu. Não, é mentira. Eu estive lá em 2010 e grande que é tudo uma grande mentira. Elas depilam as pernas com vite. 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

e derivados laticínios. Tem luz em casa, fogão disco, frigorífico. Eu não entendo o que te leva a tal fascínio. Qualquer rinhosa tuga frio ou mesmo noutro sítio. Isto não é um rasgo desmedido de machismo. É só uma questão não menos pertinente sobre a componente sexual nesse assunto tão interessante como aborrecido, que é o multiculturalismo.

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0: esquecida.
1: 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Palavras sábias as tuas. 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Mas, sim, sou o pai confiante de uma orgulhosa herança onde eu deposito toda a esperança.
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vezes por dia, até ficarem com esse odor insuportável dessa música de plástico as editoras criaram para bestas como vocês. Vocês são capazes de engolir a música mais básica e vazia que existe e excitam-se todos com um refrãozinho de merda que foi feito bem à medida da vossa estupidez, man. Olha para os CDs que tu tens em casa. São exatamente os CDs dos artistas mais badalados. Porque tu, nessa tua dramática limitação mental, ainda acreditas que a rádio e esses canais de música têm algum critério de qualidade. Tua ignorância dá-me pena, man. Tu és muito estúpido. Tu és o bimbo programado por essa grande comunicação social responsável pela divulgação musical. As grandes rádios, esses canais de música.

sempre os mesmos artistas 50 vezes por dia, porque eles acreditam que tu, nessa tua mente poluída, quadrada, obtusa, não és capaz de gostar de música diferente, não és capaz de gostar de boa música.

0: vocês que os apoiam, todos vocês que vão aos concertos deles, que compram os álbuns deles, que ouvem as músicas deles, que se foda toda a vossa espécie. Vocês são os primeiros responsáveis pela destruição da música.
1: São vocês, man.

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As caravelas iam desvendar os mistérios do oceano. Os navegadores portugueses iam descobrindo novos mundos sob a inspiração do Infante de Sagres. Foi assim que a costa baixa do país dos Barbacins apareceu pela primeira vez aos olhos de Nuno Tristão e dos seus homens. E à medida que se meteram pela terra dentro, as fortalezas foram se erguendo. Cacheu, com as suas ameias venerandas, onde vieram quebrar-se os ataques frequentes de um gentil aguerrido. A pacificação veio mais tarde, quando os nativos compreenderam a inutilidade da resistência e a nobreza das nossas intenções.

pra cá por causa do crack mesmo. Aí tô aqui na Cracolândia um tempo, tô mais de uns 4 anos já. Aí agora eu tô sem fumar crack, parei de fumar. Ah, tem. Desde antes do carnaval, bem antes do carnaval. Moro aqui. Entendeu? Mano, eu vou na rua, às vezes eu dormi a mil quando tem vaga. Aí eu tô esperando, porque dia 11 de junho eu vou pra Portugal. De Amsterdã eu vou trabalhar em Lisboa depois.

0: legalizar talvez a maconha. Por que eu acho que tinha que legalizar a maconha? Não tem como tratar essa galera daqui, o usuário, como caso de polícia, caso de repressão, criminalização. Aqui é questão de saúde pública, entendeu? Questão de educação, questão de amadurecimento da sociedade.
1: Mas você acha que tem melhorado?
0: Se tem melhorado, não tem, porque eles acham ainda que o usuário tem a ver com a criminalidade. O usuário até tem a ver com a criminalidade porque ele financia o crime. Mas a questão aqui é a questão de saúde, não é a questão de polícia, entendeu?
1: Você mesmo tá melhor.
0: Eu tô tranquilo aí, ganhei uma passagem, vou morar em Portugal. Sou o primeiro morador de rua que vai morar em Portugal.

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Eu vou destruir uma província. Isso não é problema, é solução. 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Che, da puta. Isso é muita falta de respeito. 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
1: Não sei.
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1: Nossa.
0: Pessoal, hoje a morte vem a bordo do batel.

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0: metas de karaoke.
1: É, eu fiz aquele som.
2: Ridículo, pá.
1: Que nojo, pá. Que... É pá, eu passo-me com aqueles gajos.
2: É pá, estes gajos são daqui, são daqui.
1: É sempre a mesma coisa, pá. Eu... E depois vem com aquelas letras de que te, que te. É pá, não percebo nada, pá.
2: Nunca gostei de rap, pá.
1: De certeza que não foram à escola, de certeza.
2: Oh, não,
1: pá.
2: Não sabem escalas, não sabem escalas.
1: Não sabem nada e depois vem. É música, é you know, you sing, you ha.
2: E só é... o nome dele é contraditório.
1: Pode ser daqui do que aquilo, pá.
2: Aquilo é inglês, é americano, e quem é o para me criticar? Não é ninguém, pá.
1: Oh, pá. Devias era ouvir música, devias era ouvir
2: eles
1: música.
2: Eles a escrever pá. Sabem, pá.
1: O A, I, O, U, não?
2: É, eles de quarta classe, eu te faço o T, aconteço T, que eles não percebem nada disso, eles não sabem escrever.
3: Oh, pessoal, é assim, vocês estão aí a falar à toa, mas eu digo já, olha, o meu português

0: Muito bem, que tema vai escolher, Jorge?
1: Música.
0: Música. Apesar das vossas boas maneiras, hoje não querem nada com etiqueta não. E protocolo. E quem é que nos vem dar música?
1: Vai a Karina.
0: Karina. Karina, toca algum instrumento?
2: Não.
0: Não. E ouve música em casa?
2: Sim, muita.
0: Que tipo de música?
2: Tudo, um pouco.
0: E pop, rock, sim. Pop e rap?
2: Às vezes.
0: Às vezes. Então diga-me uma coisa. De que nacionalidade é o rapper Sam the Kid? A. Português. B. Norte-americano. C. Francês.
2: A. Português.
0: A. Português. E está certo, Karina.

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0: Tá vendo essa mochila aqui, ó? Já fez mais de quê? Mais de 200 mil, rapaz. Os 200 mil não é todo nosso, mas nós já fez. Só essa mochila aqui, olha a marca da puta aqui, ó. Carimor. Você vai ver essa mochila de novo, rapaz. Você vai ver essa mochila de novo. Essa mochila é da rota.
1: É da
0: rota. Ela vai passando pros lados. Mas se Deus quiser, daqui um tempinho a polícia deixa nós ir visitar vocês aí em casa.
1: Ah, não.
0: Comer um arrozinho, feijão, bater nas putas, é isso aí que nós queremos. Vida boa, né não?
1: Mas, nigga.
0: Não, mas um abraço e um beijão e uma força aí pro soldado aí. Olha a cabeça pra cima aí, não deixar essas lágrimas cair não. E pé pra frente e movimentando, né não?
1: One time.
0: É assim, ó. Amor, Thiago, Trigger.
1: One time. Jeez.
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0: ideal. Quer dizer, e há autores e as coisas que te interessam ver, não?
1: É pouca coisa, portanto, isto agora está cheio de papagaios, portanto, eu gosto de papagaio este, papagaio aquele, já não tem graça.

0: Quais são as perspectivas que tu achas que um homem como tu, sem compromissos, no sentido do comercial, como é que tu vais poder subsistir em Portugal, sabendo nós que as possibilidades são tão poucas?
1: Como é que Portugal vai subsistir sem mim?

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que ele diz, meu. Foda-se, sei lá, mas. Desabafo. Olha, é o que me apetece agora, meu. Desabafar, meu. Largar tudo, meu. Ter tudo que vai de mal. Ter tudo que. É pá, foda-se, meu. Compreendes, meu?

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Vai, puto. Chega aí, puto. Ei, quando vieres aqui para o Algarve, tens de ter cuidado, pá. Isto aqui tem maus caminhos, é fácil tudo.

Dizem que, apesar de o mundo estar a caminhar para um lugar estranho, a configurar-se de uma forma difícil e indecifrável em todos os sentidos, devemos ainda acreditar nas pessoas, que devemos acreditar no amor, na família, seja lá o que isso for, porque para muitas pessoas a família não é definida a partir dos laços de sangue, e que devemos acreditar na capacidade e na possibilidade da arte para nos redimir, para nos resgatar da vidinha, como dizia Ónio, porque acho que a arte tem precisamente essa capacidade de nos fazer deslumbrar e acreditar.

0: quero acreditar que, apesar disto tudo e da embrulhada em que nós nos estamos a meter, há ainda pessoas em número suficiente para nos fazer acreditar naquilo que são os valores essenciais e que são comuns a todas as religiões. Fazer com que a arte nos resgate e nos abra os horizontes e o pensamento para a vida.
1: Joe, diretamente do Team Peace, man.

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0: Peace out.
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1: Pois é, mano. Se eu soubesse que eu sei hoje, não teria feito muita coisa que eu fiz.

paladar. Capacidade para degustar, sentir o gosto através da boca, língua e saliva. Capacidade para distinguir os sabores doces dos amargos, os suaves dos ácidos. A vida sabe bem quando é vivida com gosto. Eu gosto de grog. E tu? Gostas de quê?